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de Deus está fazendo algo sobrenatural esses dias. Uma nuvem da glória do Senhor está tomando conta de Minas Gerais e Rio de Janeiro. Nós queremos essa noite fazer uma aliança entre Minas e Rio. Nós queremos profetizar daqui de Minas para o Rio de Janeiro.

pisar. Porque um dia Deus tocou essa terra árida de Belo Horizonte, Minas. E essa nuvem que está aqui está passando, está indo em direção ao estado do Rio.

0: É, Cláudio, é um grande prazer poder estar cantando com a irmã Gisele Cristina.
1: De verdade, é um grande prazer, Fausto. Que Deus abençoe.